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3: Vim, vim, vim, vim, vai começar.
4: Ai, cadê minha chupeta?
3: Ah, toma, tá aqui. Por favor, né?